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1: Boa noite, moçada! Sabe que hoje nós vamos receber aqui a visita do Dr. Marcelo, né? Ih, olha aí, a orquestra tá chegando. Olha o Zé Bodega. Vamos castigar aquele partido alto.
2: Vocês estão prontos pro rolê?

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2: 21 horas e 18 minutos.

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1: 21 horas e 35 minutos.

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2: E aí, Luciano? Vamos fazer essa galera sacudir?
3: Vambora, Zezé!
2: O que tá

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4: 22 horas e 7 minutos.

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2: 22 horas e 24 minutos.
3: Todo mundo tem uma lembrança boa, né?

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8: 22 horas e 33 minutos.

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3: Não se perca na hora, 23 horas e 3 minutos.

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4: 23:32.
5: Essa próxima música é um modão que nasceu na nossa cidade de Guarulhos, de uma das maiores bandas que esse país já viu.

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2: Meia-noite e três.
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2: Meia-noite 33.
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2: Meia-noite 50.
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1: 1h32.

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2: 2:32.

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2: 3 horas e 3 minutos.

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1: 3 horas e 21 minutos.

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2: 3 horas e 31 minutos.

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2: Rádio Gazeta FM, 4 horas e 32 minutos.

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2: Bom dia com a Gazeta, 5 horas e 3 minutos.
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1: Gazeta, bom dia, 5 horas e 10 minutos.

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3: Gazeta, 5 horas e 16 minutos. Bom dia!

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1: Bom dia na Gazeta, 5 horas e 27 minutos.

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6: Bom dia com a Gazeta, 5 horas e 36 minutos.
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3: Olha a hora na Gazeta, 6:11. Bom dia.

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26: Não se perca na hora, Gazeta informa, 6h35, bom dia.
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1: Hora certa na Gazeta, 6:47. Bom dia!

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1: Não se perca na hora, Gazeta FM informa às 7:03. Bom dia!

Esta é uma singela homenagem à Nossa Senhora Aparecida. São versos simples numa prece comovida que de joelhos eu faço à nossa Virgem querida. Que proteja o nosso povo, ricos e pobres, de todas as religiões, de todas as classes sociais. É uma prece sentida que sai do meu coração. Ó Virgem Aparecida, dai a fé, maior fervor, curai os que estão enfermos, dai mais luz ao pecador. Consolai os que aflitos desesperam o coração. Protegei os que têm frio, que têm fome e solidão. Dai, Senhora Aparecida, paciência aos incuráveis. Perdoai os miseráveis, aqueles que não têm fé. Ó Virgem Santa, me ouvi. Protegei os seus destinos. Livrai-os dos desatinos que o sofrimento trouxer. Engrandecei os humildes, exaltando o seu valor. Fazei dos pobres mais ricos pela riqueza do amor. Ensinai aos poderosos que a maior felicidade é fazer a caridade para um coração que tem fé. Ó Virgem dos olhos meigos, protegei as criancinhas, inocentes, pobrezinhas, não sabem por que sofrem. Ó Divina Padroeira, estendei seu santo manto para enxugar todo o pranto daqueles que vos veneram. Dai-nos, Senhora Nossa, todo o carinho que emana do vosso santo coração. Não nos deixai em desespero. É vosso filho quem implora pelo povo brasileiro.

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1: Bom dia pra você, Brasil sertanejo, que tá entrando no ar, entrando no seu rádio. Agora são 7 horas da manhã, mais 16 minutos, 7:16. Eu sou o Jonathan Cabral. Este é mais um Brasil Sertanejo na manhã de domingo para você. Mais uma manhã gelada ainda, o inverno gaúcho. Temperatura agora marcando 8 graus aqui nos altos do bairro Boa Vista, aqui na sede do Grupo Gazeta de Comunicação. E nós vamos juntos para mais um Brasil Sertanejo até as 11 horas da manhã. Você é o meu convidado, a minha convidada, para me ajudar a fazer mais um Brasil Sertanejo. Pra gente fazer uma viagem no tempo, relembrar o velho e bom rádio sertanejo.
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Bom dia pra vizinha, bom dia pro vizinho. Nesta manhã gelada em Carazim, toda a região, 7 horas da manhã, mais 19 minutos, 7:19. Eu tô chegando pra levar até você muita alegria, muita emoção, muito amor, com muito carinho. Mais um Brasil Sertanejo aqui na manhã da Gazeta FM 92.9. 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E claro, esperando a sua participação, a sua audiência para me ajudar a fazer o Brasil Sertanejo nesta manhã gelada de domingo, 7:20 agora. E o Brasil Sertanejo entra no ar aqui nos domingos da Gazeta FM, sempre contando com a força dos nossos parceiros comerciais, dos nossos anunciantes, um timaço de anunciantes que vem trazendo o Brasil Sertanejo, que é um oferecimento da Planalto Ótica e Joalheria, maior e mais completa de Carazinho e toda a região. 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E o Brasil Sertanejo também entra no ar com a Caçulinha, né? 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Tá aí então o timaço de parceiros aqui do Brasil Sertanejo. 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
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você anunciando aqui no nosso programa no Brasil Sertanejo, não só aqui em Carazinho, mas em toda a região, esse nosso programa, esse nosso projeto que está cada vez mais crescendo e aumentando a nossa audiência nos domingos em Carazinho, em toda a região, tá bom? 7 horas da manhã, mais 24 minutos, você participa do nosso programa. Lembrando hoje, gente, ó, nós temos, claro, temos hoje o sorteio dos prêmios para você participar do nosso programa. Nos domingos é sempre recheado de prêmios para você. 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Tem também hoje prêmio lá da Água e Luz. Sempre um prêmio muito bacana lá do nosso parceiro, do Everton da Água e Luz. E hoje também o nosso prêmio tradicional lá do Alisson da Planalto Ótica e Joalheria para você participar. 549-9183-6300, tá bom? Manda sua mensagem, diga o seu nome completo, o seu bairro, a sua localidade. Municípios da região também podem participar aqui, tá bom? Fique à vontade para participar do nosso programa, interagir comigo até às 11 horas da manhã. Se você preferir, também pode mandar o seu áudio, a sua mensagem de áudio, tá bom? Até uns 20, 30 segundos aí com a sua participação e com a sua audiência, tá bom, gente? Hoje, dia 13 de setembro, hoje, manhã gelada, né? Agora subiu um pouquinho a temperatura, ó, 9 graus nesse momento, a umidade do ar tá em 88%. Hoje, dia 13, gente, hoje é o dia de número 256 do ano de 2026. Nesse 13 de setembro, hoje faltam 110 dias para o final do ano de 2026. É contagem regressiva, né? 110 dias para o final do ano. Hoje, as datas comemorativas nesse dia 13 de setembro, ó, hoje é Dia Nacional da Cachaça. Dizem que sou cachaceiro. Cachaceiro eu não sou, cachaceiro é quem fabrica pinga, eu só sou consumidor. Como diz a música do Gustavo Lima, do Eduardo Costa, né? Hoje então, Dia Nacional da Cachaça, a data homenageia a legalização da produção da bebida no Brasil em 1661, após a Revolta da Cachaça, quando produtores se rebelaram contra a proibição de Portugal. Então, hoje, Dia Nacional da Cachaça. Tem que tomar uma cachaçinha hoje para esquentar, né? Em homenagem ao Dia Nacional da Cachaça hoje, né? Hoje também, gente, ó, hoje é o dia da criação do Território Federal do Amapá. Hoje, então, é feriado estadual lá no estado do Amapá, que celebra a criação do antigo Território Federal que deu origem ao estado. Então, parabéns lá ao Amapá, ao estado do Amapá. E nos acontecimentos históricos, ó, no dia 13 de setembro de 1501, Michelangelo começou a esculpir a famosa estátua de Davi em Florença, na Itália, 1501. Nesse mesmo dia, lá em 1501, Michelangelo começou a esculpir a famosa estátua de Davi. E também nesse dia 13 de setembro, no ano de 1649, uma carta régia de Dom João IV proibiu temporariamente a fabricação e venda de cachaça no Brasil, motivando revoltas locais anos mais tarde. Nesse mesmo dia, em 1649. Tá aí então as datas históricas e o dia 13 de setembro na história e também o que se comemora hoje. Tá bom? Tá então pra você o dia 13 de setembro na história.
Muito bom dia para quem já está participando do nosso programa, 54991836300. Vamos registrar já aqui as primeiras participações. Ela que é a nossa ouvinte, geralmente é sempre ela, quase, né? Sempre ela que manda a primeira mensagem aqui, a nossa ouvinte, querida amiga lá do bairro Oriental, a dona Carmen Marinho na audiência. Bom dia, Jonathan. Bom dia, Brasil Sertanejo. Passando para desejar um excelente, abençoado domingo a todos. Valeu, dona Carmen. O meu amigo Pantera lá no bairro Oriental também na audiência. Um abração para a senhora, toda a família. Um domingo gelado, né, dona Carmen? Mas aí já com o radinho ligado, acompanhando o nosso programa Brasil Sertanejo. Um abração para a senhora, para a sua família. Mandar um abração também, ela que sempre participa cedinho, cedinho da manhã, né? A minha amiga Dona Juraci Vizentim e o seu Gabriel lá na Vila Rica. Um abração para esse casal querido. Obrigado pelo carinho de sempre, pela audiência. Um ótimo domingo, viu, Nica? Para ti e para o seu Gabriel. Para a tia Chica também que está na audiência. Um ótimo domingo para todos vocês aí no bairro Vila Rica. Um bom dia, um abraço também aqui, ó, rapidinho já, ó, pro meu amigo Amarildo. Alô, Amarildo de Almeida, lá no bairro Vargas, já tá cedinho, cedinho da manhã, né, seu Amarildo? Um abração pro senhor, tá aí tomando seu chimarrão ou seu café da manhã, ouvindo o nosso programa, seu Amarildo. Tá participando sim, meu irmão, já tá registrado aqui a sua participação, tá bom? Obrigado pelo carinho, pela audiência, o seu Amarildo curradinho ligado, né, seu Amarildo? Vamos juntos aí até as 11 horas da manhã fazendo companhia. Eu faço companhia para você e você faz companhia para mim nesta manhã gelada de domingo aqui em Carazinho, na nossa região, ouvindo o Brasil Sertanejo. Vamos com o Baú Sertanejo então? 7:30 agora, 7 horas da manhã, mais 30 minutos. E o Baú Sertanejo, eu já falava nos programas anteriores, né? Já dois programas atrás, o nosso Baú Sertanejo é sempre especial. E hoje a homenagem do nosso programa do Baú Sertanejo vai para João Gomes de Almeida, um artista sertanejo nascido na cidade de Planaltina, no Paraná, no ano de 1951. João Gomes de Almeida, que é um dos nomes mais marcantes da música sertaneja, conhecido pelo talento vocal, habilidade multi-instrumentista e pela alcunha também de o Leão da Música Sertaneja. Agora ficou fácil, né? Eu tô falando do Dalvan, da dupla do Duque Dalvan. A dupla do Duque Dalvan que ganhou projeção nacional no final da década de 70, ao formar a dupla com Duduca, do Duque Dalvan. O Duduca, que é o José Trindade.

Dogma de Vermelho. O Dalvan também, após o falecimento do Duduca em 1986, o Dalvan seguiu carreira solo e até hoje. Até hoje faz shows por todo o Brasil explorando diversos estilos musicais. Mais tarde o projeto retornou com uma nova formação, incluindo o cantor Almir Coelho, que agora integra então Duduca, fazendo a voz de Duduca com o Dalvan, mantendo vivo o legado da marca em turnês e gravações de DVDs. O nosso programa presta uma homenagem hoje a esse grande artista da música sertaneja, o Leão da Música Sertaneja. Nós vamos prestar uma homenagem daqui a pouquinho para Duduca e Dalvan, porque antes do Baú Sertanejo nós vamos com Pensamento Positivo. O nosso pensamento positivo de hoje, nessa manhã gelada de domingo, ele fala assim, ó: não se queixe de abandono, pois ninguém está abandonado quando conta com a presença de Deus em sua vida. A companhia divina só pode se fazer presente se você decidir aceitá-la e convidá-la para que adentre o seu coração. Para que permaneça sempre junto a você, basta ligar-se a ela através da oração, do amor. Não lastime a solidão. Não pense estar sozinho completamente. A providência não o abandonou. Talvez você é que a tenha deixado. Este é o pensamento positivo de hoje.

0: Tá aí o pensamento positivo, então. Mais uma manhã de domingo para você refletir e para você seguir com fé e sempre com pensamento positivo. Agora sim, vamos lá. Vamos abrir o baú da música sertaneja em homenagem a ele, o leão da música sertaneja. Cantam agora do Duque Dalvan para você curtir. Bom dia!
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0: Uma das músicas mais lindas do gênero sertanejo, do Duque Dalvan cantando Rastros na Areia. Bom dia!

Mais uma prestando uma homenagem ao leão da música sertaneja, Duduca e Dalvan, cantando Massa Falida.

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2: 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Agora são 7 horas da manhã, mais 47 minutos. Repetindo para você, 7h47, bom dia!
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0: Muito bom dia para você. Você vai chegando juntinho comigo, com o Jonathan Cabral, até as 11 horas da manhã, com o nosso Brasil Sertanejo, seu, meu, nosso programa de todos os domingos de manhã.
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0: Na número 1 do seu rádio, a Gazeta FM. Muito bom dia para você. 7 horas da manhã, mais 52 minutos, 7h52. Toma meu chimarrão aqui, senão vai esfriar meu chimarrão, rapaz.

0: para você que está aí preparando o seu café da manhã, esquentando a água para o seu café, aquele cheirinho gostoso do café da manhã, né? Aquele cafezinho passado na hora é uma delícia, né? Na manhã de domingo com a sua família. Um abração, um beijão para você que está me ouvindo aí. Toda a família já ligadinha no rádio, ouvindo Jonathan Cabral, Brasil Sertanejo. Você que está esquentando a água do seu chimarrão, tomando aí com seu companheiro, com a sua companheira, ouvindo rádio para a gente fazer uma viagem no tempo. Você sabe que nos programas do Brasil Sertanejo, aqui nos domingos, o maior elogio que eu posso ter, e várias pessoas já falaram isso aí, Jonathan, quando eu ouço o teu programa nos domingos, parece que eu faço uma viagem no tempo, parece que eu volto lá no tempo do Castelinho, do teu pai, e mato a saudade. Que tempo bom, e a gente vai resgatando nos domingos aqui para matar a saudade do bom e velho Rádio AM nas manhãs do domingo aqui na Gazeta FM 92.9. Vamos com a previsão do tempo? Vamos lá?
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0: O Brasil Sertanejo, para você também ficar informado, bem informada na manhã, nas manhãs de domingo aqui com a previsão do tempo. Para você que ligou o rádio agora, tá despertando agora, bom dia para você, para vizinha, para o vizinho. Jonathan Cabral aqui, este é o Brasil Sertanejo, seu programa de todas as manhãs de domingo. Previsão do tempo, ó. Neste momento, vamos dar uma espiada aqui na janela do estúdio, vamos ver. Tempo nublado, né? Tempo fechado, né? Cinza, gelado, a temperatura agora marcando 9 graus aqui nos altos do bairro Boa Vista, aqui na sede do Grupo Gazeta, de Comunicação. 9 graus, a umidade relativa do ar está em 91%. E a previsão do tempo, vamos ver o que a Climatempo está prevendo aí nos próximos dias. Ó, hoje a máxima, segundo a Climatempo, não vai muito longe, viu, vizinha? Hoje vai ser um domingo gelado, viu? O dia amanheceu hoje com 8 graus, mas em alguns pontos de Carazinho aí fez menos, né? A sensação térmica hoje, pela manhã mais cedo, aí foi de 5, 6 graus a sensação térmica, né? Agora tá 9 graus. A máxima hoje, segundo a Climatempo, não vai passar dos 14 graus. Sol, vai ter sol então, sol com algumas nuvens, com muitas nuvens, realmente, né? Tem muitas nuvens no céu, e tempo nublado, o sol ainda não apareceu, né? Com força. Muitas nuvens durante o dia e períodos de céu nublado. À noite, de céu limpo. Então, hoje a máxima não passa dos 14 graus. Vai ser um domingo gelado em Carazinho, na nossa região. Amanhã, segunda-feira, dia 14, o dia vai amanhecer geladinho também, ó. 8 graus amanhã. A máxima vai estar um pouquinho mais alta que hoje. Vai a 18 amanhã a máxima. Sol com muitas nuvens e períodos de céu nublado. À noite, tem possibilidade de pancadas de chuva para amanhã. Segunda-feira, dia 14. É pouca coisa, ó. 0,8 milímetros. Não dá nenhum milímetro de chuva. Então, tu vai ter pancadas de chuva amanhã pela parte da noite, segundo a Climatempo. Terça-feira também, o dia vai amanhecer geladinho, ó. 7 graus a mínima na terça-feira, dia 15. A máxima não vai passar dos 15 graus no dia 15, na terça-feira. Sol com muitas nuvens à tarde e nevoeiro ao amanhecer. À noite, céu limpo na terça-feira. Na quarta-feira, nós teremos a menor mínima da semana, vai ser na quarta-feira, ó. Dia 16, 5 graus a mínima na quarta-feira. A máxima vai a 17. Tempo ensolarado com nevoeiro ao amanhecer e à noite na quarta-feira. Quinta-feira, o dia vai amanhecer com 7 graus, vai estar geladinho também, só que a máxima já vai subindo, ó. A máxima na quinta-feira vai a 23 graus na quinta-feira. Dia de sol com nevoeiro ao amanhecer. As nuvens aumentam no decorrer da tarde na quinta-feira. E na sexta-feira, dia 18, a mínima 12, a máxima 17. Sol com muitas nuvens durante o dia e períodos de céu nublado. À noite, com muitas nuvens na sexta-feira. Então, chuva mesmo, vizinha, para você que está me ouvindo aí, ó. A chuva mesmo tem uma pequena possibilidade amanhã, segunda-feira, pela parte da noite. Pancadas de chuva, mas é pouca coisa, não é nem um milímetro de chuva, segundo a Climatempo. Então nós vamos ter dias aí hoje, amanhã, terça, quarta principalmente, e ainda na quinta, mínimas aí que vão girar em torno dos 7, 8 graus, e com destaque na quarta-feira, que segundo a Climatempo vai amanhecer com 5 graus na quarta-feira. E as máximas vão subindo ao longo da semana, com destaque aí para quinta-feira, que vai bater aí o auge da temperatura, vai a 23 na quinta-feira. Então nós não teremos ainda dias muito quentes aí ao longo da próxima semana. As manhãs então girando aí a temperatura com mínimas em 5, 6, 7 graus. E aí na quinta-feira a máxima vai a 23 graus. Chuva mesmo, pequena chance amanhã, segunda-feira, com pancadas de chuva à noite, segundo a Climatempo. Então tá aí a previsão do tempo para você.

Opa! Vamos com parabéns já cedinho? E a homenagem do nosso programa do Brasil Sertanejo vai para dona Mirames, é isso mesmo, a dona Mirames está de aniversário, ela que é a mamãe da dona Marinê Siqueira, ela que completou mais um ano de vida na última quinta-feira. Muita saúde, muitas felicidades, muitos anos de vida, a homenagem da sua filha, da dona Marinês, de toda a família Siqueira, lá de Pinheiro Marcado, desejando um feliz aniversário para dona Mirami.

0: pra Miramis e Pinheiro marcado. Tá aí homenagem tão simples, mas sincera pra Dona Miramis lá em Pinheiro marcado. Homenagem de toda a família, especial da Dona Marinês, a sua filhota. Tá bom? E daqui a pouquinho vamos tocar aqui pra Dona Miramis a homenagem da Marinês, da sua filha, a música com Chitãozinho e Chororó, Fogão de Lenha. Tá bom? Daqui a pouquinho, na sequência, homenagem, então, rodando aí Chitãozinho e Chororó pra Dona Miramis, lá em Pinheiro Marcado, que nós temos lá um mundão de audiência ouvindo o Brasil Sertanejo lá em Pinheiro Marcado. Vamos registrar mais participações aqui, ó. Lembrando a nossa audiência, nós temos hoje prêmio lá da Planalto Ótica e Joalheria. 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Prêmio da Planalto Ótica e Joalheria e também prêmio lá da Água e Luz para nossa audiência. 549-9183-6300. Vou repetir, 549-9183-6300 para você participar. Mandar um abração lá pro bairro Planalto, a Solange Glior tá na audiência, um abração para ti, Solange. Obrigado pela audiência, tá participando do sorteio dos prêmios de hoje. Nosso programa sempre recheado de prêmios, né? Vamos ver quem mais aqui. Bom dia, Jonathan. Peço uma música com Adalberto e Adriano, Atitude, para nós aqui do bairro Vila Rica, o Marialvo. Alô, Marialvo. Alô, Graça e Gustavo, Mariane, a avó Marley e o vô Valdomiro Cavalheiro na audiência. Valeu, Marialvo. Já tá na ponta da agulha aqui Adalberto e Adriano, que fizeram shows, muitos shows aqui em Carazinho, na região, lá na década de 90. O meu pai, o Castelinho, apresentou essa dupla aqui para a região. Adalberto e Adriano, nós vamos relembrar daqui a pouquinho, lá pro Marialvo, pra Grace, para toda a família, pra avó Marley, o vô Valdomiro Cavaleiro, lá na Vila Rica. Vamos ver quem mais aqui. Ah, o nosso amigo Amarildo mandou aqui, Jonathan. O meu amigo... Ah, o Valdecir. O Valdecir de Souza quer participar também lá do bairro Vargas. Tá na audiência. Alô, Valdecir. Um abração pro senhor. Também lá no bairro Vargas. Obrigado pela audiência. Já nessa manhã, cedinho, cedinho, né? Vamos ver quem mais. Bom dia, Jonathan. Gostaria de participar dos prêmios. A Sandra... Sandra Pedroso, lá do bairro Princesa. Gostaria de ouvir Lourenço Lorival. Adoro muito o seu programa. Obrigado, Sandra. Tá participando. Abração para toda a família Pedroso, lá no bairro Vila... Não, lá no bairro Princesa. Lá no bairro Princesa. Obrigado pela audiência. Vamos ver quem mais aqui. Bom dia. Gostaria de participar dos prêmios de hoje. A Terezinha Dapper, lá do bairro Brecker. Um abração para Terezinha. Um abração para a senhora lá no bairro Brecker. Obrigado pela audiência. Vamos seguindo, então? Vamos seguindo enquanto eu vou tomar meu cafezinho da manhã aqui ouvindo o Brasil Sertanejo. Para nossa audiência que pediu, agora é só pedidos da audiência. Muito obrigado a vocês que já estão com o radinho aí. Já estão com o radinho ligados, o som digital da Gazeta ouvindo o Brasil Sertanejo. Agora 8 horas da manhã, mais 3 minutos, vamos de música. Nós vamos atendendo aos pedidos da audiência, lá para o nosso amigo Marialvo, toda a família, que pediu Adalberto e Adriano. Na sequência, lá para minha amiga Sandra Pedroso, lá no bairro Princesa, ela pediu Lourenço Lorival. E na sequência, a homenagem para Dona Miramis, lá em Pinheiro Marcado, a sua filha Marinês, viu, Dona Miramis? Ela pediu Chitãozinho e Chororó, Fogão de Lenha, pra gente tomar o café da manhã, tomar um chimarrão e curtindo esses clássicos sertanejos. É bom demais, porque aqui no Brasil Sertanejo, a música que o povo canta, você ouve aqui no Brasil Sertanejo. Cantam agora lá pro Marialvo, pra Grace, lá no bairro Vila Rica, Adalberto e Adriano. Fala aí, Adalberto. Fala, Adriano. Bom dia.
1: 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Aqui quem tá falando é o Adalberto e aqui é o Adriano. 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
1: Alô, amigos, um super abraço aqui do Chitãozinho. 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Um abraço do Chitãozinho Choró pra todos vocês.

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2: Muito bom dia, hora certa para você em nome da Planalto Ótica e Joalheria. Agora são 8 horas da manhã, mais 16 minutos. 8 e 16. Bom dia. E tá frio, né, meu velho? Tá frio, vizinha.
3: Pelo amor de Deus, vizinha, tá a debater tudo que é coisa, né? De frio.
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8: Muito bom dia pra você, você que tá chegando agora. Este é o Brasil Sertanejo aqui na
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8: Chora minha viola caipira nesta manhã de domingo, manhã gelada. Como é bom ouvir a música sertaneja, né? É muito bom pra gente matar a saudade nos domingos aqui, ouvindo o nosso programa, ouvindo as músicas que a gente roda pra você. Você ouviu no bloco anterior Fogão de Lenha com Chitãozinho e Chororó, antes Lourenço e Lorival, Franguinho na Panela, e quem abriu o último bloco musical foi Adalberto e Adriano com a música Atitude, um grande sucesso lá dos anos 90, pra gente relembrar aqui no Brasil Sertanejo. Oito horas da manhã, mais 20 minutos, 8:20, a temperatura agora marcando 10 graus, aos poucos vai subindo. Mais tarde é pra aparecer o Astro Rei não apareceu ainda, né? O sol ainda não apareceu, tempo nublado, fechado em Carazinho, manhã gelada, né? O dia amanheceu hoje com 8 graus, mas em alguns pontos de Carazinho aí fez mais frio, né? A sensação térmica hoje em torno aí dos 5, 6 graus no início da manhã. Vamos com as loterias? Vamos de loteria então? Vamos lá? Chico Rei Paraná cantando e chamando a Mega Sena pra nós. A Mega Sena vai pagar muito hoje, hein? É dinheiro, hein, minha filha? Meu Deus, rapaz. Já ajudava, né, pagar os boletos, né, as contas, né, essas não falham nunca, né?

A Mega Sena hoje, sorteio da Mega, você sabe que mudou, né? A Caixa mudou o dia aí dos sorteios, né? Então o sorteio da Mega é somente hoje às 11 horas da manhã. A Mega hoje vai pagar então 85 milhões de reais o prêmio estimado da Mega Sena, concurso 3.057, que pode pagar hoje 85 milhões de reais. E hoje ainda tá correndo, ó, Mais Milionária, concurso 389, vai pagar hoje em torno aí de 93 milhões de reais. É dinheiro, hein? A Mais Milionária, Mais Milionária. Hoje também tem a Quina, tá correndo a Quina hoje, concurso 7116, pagando 31 milhões de reais. Prêmios altos hoje, hein? Das loterias. E também Dia de Sorte, concurso 12.96, pagando 1 milhão de reais hoje. Amanhã tem a Dupla Sena, concurso 3.008, pagando 4 milhões de reais amanhã na Dupla Sena. Vamos ver aqui, amanhã ainda tem Lotomania. Amanhã, segunda-feira, dia 14, correndo aí a Lotomania. Amanhã, concurso 29.75, pagando aí 1 milhão e 500 mil reais aproximadamente o prêmio da Lotomania para amanhã, segunda-feira. Então hoje, gente, ó, Mega Sena, o resultado da Mega vai sair às 11 horas da manhã. Concurso da Mega, 3.057, pagando 85 milhões aproximadamente. Hoje também, então, tem Mais Milionária, 93 milhões de reais pagando, né, no prêmio. Quina, 31 milhões e Dia de Sorte, pagando aí 1 milhão de reais. Tá aí as loterias pra você.

Tá aí o Chico Rei Paraná pra gente relembrar o Chico Rei. Ô, oh, saudade, né, dessa dupla, né? O Paraná ainda, Paraná tá nativa ainda, né? Tá, Paraná velho tá forte, nativa aí, cantando. Eu vi a abertura do show do Paraná pela internet, né? Lá no Festival do Peão de Boiadeiro, lá em Barretos. Que abertura linda. Daqui a pouquinho vamos resgatar aí o Chico Rei Paraná pra gente relembrar aí, né? Que dupla, né? É o timbre de voz inconfundível do Paraná, da dupla Chico Rei e Paraná, né? 8h25, daqui a pouquinho nós vamos com as notícias, os destaques do Portal Gazeta, tem muita coisa ainda para rolar aqui no Brasil Sertanejo para acontecer, tem notícias da dupla Grenal, da dupla Grenal daqui a pouquinho, eu dou risada, né, porque tá difícil a coisa, né, pra dupla Grenal, mas o meu tio pelo menos ganhou ontem, né, os trancos e barrancos ganhou ontem, o Internacional, o Grêmio, ô, Grêmio, hein, tá pedindo também, hein, Grêmio, o Grêmio saiu ganhando ontem, tomou a virada, daqui a pouquinho as notícias aí da dupla Grenal, os próximos jogos também. 8h25, temperatura em 10 graus agora aqui nos altos do bairro Boa Vista, hoje não chove, mas tá um tempo aí rusco-fusco, né. Tempo nublado em Carazinho, 10 graus, a umidade está em 92%, umidade do ar. Hoje a máxima, segundo a Climatempo, vai bater aí 14 graus. Vai ser um dia gelado aí, segundo a Climatempo, né? Domingo típico aí no finalzinho, né? Final da estação aí, final do inverno chegando, né? E o El Niño vindo com força, né? Por falar em El Niño, nós tivemos aí alguns municípios aí da região que foram afetados, né, na última semana, com chuva de granizo, né? Mandar um abraço lá pro pessoal lá de Santa Bárbara do Sul. Nós temos uma audiência muito grande lá em Santa Bárbara, que sofreu aí, né? Muitas casas destelhadas aí pelo granizo. Um abraço lá para toda a comunidade lá em Santa Bárbara do Sul, né, que tá se recuperando aí, os danos materiais, né? Um abração também lá para Seberi, que também sofreu, né, com o granizo nos últimos dias, aí, na última semana, né? Um abração para toda a nossa audiência lá em Seberi, muita força para a comunidade lá que também teve danos materiais lá, mas graças a Deus só danos materiais, né? Muita força para todo mundo lá. Isso aí a gente trabalha com força, com fé, a gente recupera, né? Um abração então lá para Seberi e também para Santa Bárbara do Sul. Oito e vinte e sete, vamos registrar aqui mais participações, ó, tá? Daqui a pouquinho vou registrar o áudio aqui do nosso amigo, o seu Amarildo, que tá homenageando a dona Valdeci, né? A mulher da bicicleta, rapaz, é, daqui a pouquinho, eu não sabia, viu, seu Amarildo? Um abração pra ela, daqui a pouquinho, homenagem pra ela, então, tá bom? Vou rodar o áudio aqui do seu Amarildo na sequência. Antes, mandar um abraço aqui, ó, lá pra Ivânia. Alô, Ivânia, lá no bairro Princesa, um abração pra ela, pro Celso. A Ivânia pediu Mirosmar, José de Camargo, Zezé de Camargo com o Luciano, Coração na Contramão, já tá na ponta da agulha aqui, tá bom, Ivânia? Um abração pra senhora, pro seu Celso também, na audiência, lá no bairro Princesa. Vamos ver quem mais aqui. Bom dia, Jonathan, aqui é o João Wilson Silva, do bairro Camaquã. Quando pequeno, todos os dias acordava com teu pai chamando. Criançadinha! Vamos levantar, e o castelinho chamando vocês, é, relembrar e viver, né, meu amigo? Segue daí, que nós seguimos te escutando daqui. Ô, meu amigo, um abração pra ti, João Wilson Silva, lá do bairro Camaquã, um abração, tá participando, viu, meu irmão? Tá participando, sim, aqui dos prêmios de hoje, lembrando a nossa audiência, né? 54991836300, hoje tem, gente, ó, pra você que tá me ouvindo, ó, já pensou você, ó, domingo, tranquilo, em casa, com a família, sossegado, para você que tá aí de folga, né? Tem gente que trabalha também no domingo e tá me ouvindo, aí obrigado pela audiência, né? Você tranquilo em casa, ou você no trabalho aí, ou você quer participar do nosso programa, quer interagir comigo, 54991836300, você tranquilo, podendo aí ser o felizardo ou a felizarda ganhar os prêmios de hoje, ó. 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
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Mandar um abraço aqui também, ó, pra nossa audiência que tá participando. Vamos registrar mais algumas aqui, ó. A Adriana Ambrós no trabalho e ligada no programa. Opa, é. Me dê sorte. Valeu, Adriana, tá participando. Obrigado pela audiência. Tá devidamente registrada aqui. Vamos ver. Bom dia, quero participar do sorteio. A Ivonete Zanetti, lá do bairro Centro, sempre na audiência. Valeu, minha amiga. Bom dia, tudo bem? Tudo certo, graças a Deus. Manda pra minha música Menina da Aldeia com Lourenço e Lourival. Quem mandou aqui foi a minha amiga Loni Terezinha, lá do bairro Santo Antônio. Valeu, minha amiga. Obrigado pela audiência, Loni. Quem mais? Bom dia, ótimo programa a todos os ouvintes. E lá pro Silvano do Atacarejo, o Joel Sena. Valeu, Joel, um abração pra ti. Sempre na audiência, o nosso amigo Joel Sena, ele que era ouvinte do meu pai do Castelinho, agora é meu ouvinte também. Um abração, seu Joel, obrigado pela audiência. Quem mais? A Soleni, do bairro São João, tá na audiência. Ouvindo do Duque Dalvan, linda e merecida homenagem. Ouvindo Rastros na Areia, me senti imensamente feliz. Vou continuar ligadinha. Me coloca no sorteio dos prêmios. Valeu, minha amiga Soleni do bairro São João. Muito obrigado pela audiência. Tá participando. Obrigado pela mensagem, pelo carinho. Bom dia, aqui é a Nathalie Santos do bairro Camaquã. Quero participar dos prêmios. Valeu.

0: toda a minha família e para vocês aí da rádio participar do sorteio dos prêmios. Se for atendida, agradeço. Valeu, Dona Maria. Obrigado pela audiência aí no bairro Floresta. Temos uma grande audiência lá no bairro Floresta também, né? Vamos ver. O meu amigo Pedro. Opa! Fazia tempo que não participava aqui do nosso programa, né, Pedro? Um abração para ti, tá aí ouvindo o nosso programa na audiência. Bom dia, meu amigo. Gostaria de ouvir a música com Chitãozinho e Chororó. Não desligue o rádio. Valeu, Pedro. Um abração para ti. O Pedro lá do Musical Apolo, sempre na audiência. Vamos ouvir o recado aqui. Ver se eu perdi. Não perdi, Raquel. Tá aqui, ó. Não perdi, não. Tá aqui, ó. O áudio do nosso amigo Amarildo. Vamos baixar a trilha aqui. Aqui. Isso. Bom dia, seu Amarildo.
1: Bom dia, Jonathan.
0: Bom dia.
1: Jonathan.
0: Oi.
1: Eu gostaria de homenagear... Aqui é o Amarildo de Almeida.
0: Uhum.
1: Eu gostaria de homenagear a minha sogra,
0: tá,
1: Dona Valdeci de Souza Belk, que amanhã ela está completando
0: Valdeci
1: mais uma primavera.
0: Amanhã?
1: Ela está completando 86 anos.
0: 86
1: anos. É a senhora da bicicleta.
0: Ah,
1: todo mundo conhece,
0: rapaz,
1: aqui do bairro Vargas, dela como a senhora da bicicleta.
0: Muito obrigado, Jonathan,
1: e tenha um bom domingo.
0: Ô, meu amigo, um abração para ti. Mandar um abração lá, Dona Valdeci. A senhora da bicicleta lá do bairro Vargas, um abração para a senhora. Vamos fazer homenagem para ela então, vamos aproveitar o gancho. Dona Valdeci, seu Amarildo aí no bairro Vargas, a senhora da bicicleta. Vamos cantar os parabéns para ela então, seu Amarildo, vamos lá!

homenagem então do nosso programa do Brasil Sertanejo vai para dona Valdeci de Souza Belk, que vai estar de aniversário amanhã, dia 14 de setembro, completando mais um ano de vida. Ela que é conhecida lá no bairro Vargas como a Senhora da Bicicleta, ela que é sogra do seu Amarildo de Almeida. A homenagem de toda a família de Almeida, a homenagem de todos os seus familiares, seus amigos, amigas, vizinhos aí do bairro Vargas, a homenagem da família toda e também aqui do Brasil Sertanejo para

0: Parabéns pra Valdeci. Tá aí, homenagem simples, mas sincera pra ela, a senhora da bicicleta lá do bairro Vargas. Obrigado pela audiência. Tem mais áudio aqui? Tem mais áudio. Vamos registrar o áudio da nossa audiência. Você que quer mandar um áudio pra nós aqui, ó. Um áudio de até 30 segundos, 20, 30 segundos pra gente rodar aqui na medida do possível, tá bom? Tem mais um áudio aqui, vamos ouvir o áudio. Bom dia!
1: Fátima da Costa Martins, quer concorrer aos brindes. Queria que colocasse o nome do meu filho, João Martins Júnior, Marcelo Rodrigo Martins, Cleberson André Martins.
0: Tá.
1: E Luizinho Martins.
0: O Luizinho também.
1: Um abraço.
0: Valeu, minha amiga Fátima. Um abração para a senhora. Sempre na audiência. Vamos registrar aqui todos os filhotes, né? Os filhos também estão participando. Toda a família pode participar do nosso programa, né? O nosso programa é democrático. Toda a família pode participar. É só mandar um nome completinho que está participando, tá bom? Vamos ver aqui. Bom dia, Jonathan. Aqui é Neuci Silva, do bairro Princesa. Parabéns pelo programa. Quero participar dos prêmios. Valeu, Neuci. Um abração para a senhora. Aí no bairro Princesa, na audiência, participando, já está registrada. Vamos ver quem mais aqui. Um abração lá para Andressa e para o Volmar Willig, do bairro Centro.

E também para Dona Maristela dos Santos na audiência, toda a família aí ligadinhos no Brasil Sertanejo estão participando, tá bom? Vamos ver quem mais aqui. Bom dia, um abençoado domingo, a Marli Terezinha Gonçalves do bairro São Pedro. Valeu, Dona Marli, obrigado pela audiência. Vamos ver quem mais aqui. Bom dia, quero participar do sorteio dos prêmios, a Sônia Maria Cardoso, o Silvano Santos de Souza do bairro Princesa, fazendo fogo aqui no Fogão Campeiro. Ô, rapaz, olha que coisa linda, ó. São outros 500, né? O Fogão Campeiro, né? Um abração pra vocês aí, ó, que lindo aqui, ó. Fazendo, esquentando a água, preparando, né? A lenha ali, ó, que beleza. Um abração, Dona Sônia. Um abração pro Silvano, também na audiência lá no bairro Princesa. Nossa audiência também é gigante lá no bairro Princesa, hein? Um abração para todos vocês. Daqui a pouquinho mais recados da nossa audiência, participações, tem áudio também. Daqui a pouquinho vamos registrar mais áudios da nossa audiência. 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Agora são 8h39, temperatura em 10 graus. Vamos seguindo, vamos com música. Vamos atendendo ao pedido da Ivânia. Alô, Ivânia, ela pediu pra gente relembrar que um grande sucesso de Zezé de Camargo e Luciano, Coração na Contramão, no Brasil Sertanejo. Bom dia pra você!

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2: Bom dia, hora certa para você. Agora, 8 horas da manhã, mais 50 minutos. Repita. 10 para as 9. Bom dia.
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3: E a guitarra, rapaz, a guitarra elétrica do Brasil Sertanejo, aqui na Gazeta.
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3: 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Oito e 55, 5 para as 9 da manhã, temperatura agora marcando 11 graus aqui nos altos do bairro Boa Vista, aqui na sede do Grupo Gazeta de Comunicação. Dia amanheceu hoje bem geladinho, né, vizinho? Dia amanheceu hoje com a temperatura aí 8 graus, em alguns pontos de Carazinho aí fez menos, né? Sensação térmica aí de 6, 7 graus ao amanhecer, agora já tá marcando 11. Hoje a máxima vai a 14, segundo a Climatempo. Então vai ser um dia gelado aí em Carazinho esse domingão, para você aproveitar, para você que tá descansando, tá de folga, tá com a família, né? Para você que tá trabalhando, né? Faz parte, né? Tem muita gente que está trabalhando e está nos ouvindo aí também no domingão. Tempo nublado, né? O sol quer aparecer, né? Também envergonhado, mas daqui a pouco aparece o sol aí nesta manhã de domingo. Este é o Brasil Sertanejo. Para você que está chegando agora, eu sou o Jonathan Cabral. Nós vamos até às 11 horas da manhã com o nosso Brasil Sertanejo. Nosso programa tem música, tem informação, tem esporte, tem loterias. E agora nós vamos com os destaques do Portal Gazeta para você ficar bem informado, bem informada no domingo também. 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E um dos destaques do Portal Gazeta, tá lá na capa do Portal Gazeta, ó. Os trabalhadores dos Correios aprovaram greve por tempo indeterminado na última sexta-feira, né, em todo o estado do Rio Grande do Sul. A decisão se dá diante do não avanço nas negociações e das demandas atreladas ao plano de saúde. Os funcionários manifestam preocupação com o agravamento das condições de trabalho, com sobrecarga e fechamento de unidades. Apesar da deliberação por greve, na última sexta-feira, dia 11, a agência dos Correios aqui em Carazinho continuava em atendimento. Contatada pela redação aqui da Gazeta 92.9 FM, os Correios informam por meio de nota que, diante do anúncio de paralisação por entidades sindicais, os Correios executam seu plano de continuidade de negócios, com medidas para garantir a manutenção dos serviços e minimizar eventuais impactos aos clientes. Entre as ações estão o remanejamento de equipes, o reforço das atividades operacionais e a adoção de medidas logísticas específicas para preservar a regularidade das entregas em todo o país. A empresa esteve empenhada na construção de uma solução negociada e apresentou uma proposta que contemplava 78 das 80 cláusulas do acordo coletivo vigente. Entre os pontos estão o reajuste de 100% do INPC sobre salários e benefícios com vigência a partir de 1º de agosto e a manutenção da assistência à saúde dos empregados. Os Correios reafirmam seu compromisso com a valorização dos empregados e a continuidade da prestação dos serviços postais à população brasileira. E vamos na área agora do trânsito, porque uma carreta carregada com leite condensado pega fogo na BR-386 em Sarandi. Uma carreta carregada com cerca de 25 toneladas de leite condensado incendiou no final da tarde da última sexta-feira, dia 11, na BR-386, quilômetro 146 em Sarandi, divisa com Almirante Tamandaré do Sul. Ao que tudo indica, o veículo apresentou falha mecânica e acabou sendo tomado pelas chamas. O motorista conseguiu sair a tempo e não se feriu. O Corpo de Bombeiros Militar de Sarandi e os Bombeiros Voluntários de Almirante Tamandaré do Sul atuaram na ocorrência com duas viaturas para combater o incêndio. A Polícia Rodoviária Federal também foi acionada e orientou o trânsito. Inclusive tem a foto lá, incrível, né? Incrível como ficou o estado da carreta que pegou fogo aí na última sexta-feira na BR-386, na divisa entre Sarandi e Almirante Tamandaré do Sul. Inclusive a foto está lá na capa do Portal Gazeta para você conferir. E ainda no trânsito, destaque do Portal Gazeta, ó, na madrugada do sábado, dia 12, a PRF foi acionada para atendimento de um sinistro de trânsito com morte no quilômetro 331 da BR-285 em Carazinho. O fato envolveu uma motocicleta emplacada em Não Me Toque, um caminhão tipo exportação. Pelos levantamentos preliminares realizados no local, foi verificado que o condutor da motocicleta caiu sobre a rodovia e acabou sendo atropelado pelo caminhão que seguia no sentido contrário. Estava chovendo no momento do acidente. O condutor da motocicleta de 49 anos e natural de Não Me Toque, não resistiu aos ferimentos e veio a óbito no local. A condutora do caminhão não os feriu. Ela realizou o teste do bafômetro, que apresentou resultado negativo para ingestão de bebida alcoólica. O local permaneceu isolado e foi sinalizado pela PRF para retirada dos veículos e para a realização da perícia. As causas do acidente ainda estão sendo investigadas. Então, infelizmente, uma morte na BR-285 na madrugada do último sábado, dia 12. E mais uma notícia triste na área do trânsito, né? Um adolescente de 15 anos acabou morrendo em um grave acidente registrado na madrugada de sábado também, ontem, 12, dia 12, na RS-142 em Vitor Greff. A ocorrência aconteceu por volta das 2h20 da madrugada no quilômetro 34 da rodovia. Segundo informações do Comando Rodoviário da Brigada Militar, um Volkswagen Gol com placas de Parobé seguia no sentido Não Me Toque a Vitor Greff quando, após uma curva, o motorista perdeu o controle da direção. O veículo saiu da pista, colidiu contra uma árvore e, na sequência, capotou. O adolescente, que estava no banco traseiro, foi ejetado durante o acidente e morreu ainda no local. Outras três pessoas estavam no automóvel. O motorista de 18 anos ficou gravemente ferido. Um adolescente de 13 e outro jovem, também de 18, sofreram ferimentos e foram encaminhados para atendimento hospitalar. Equipes do SAMU e do Comando Rodoviário da Brigada Militar atenderam a ocorrência. As circunstâncias do acidente deverão ser apuradas pelas autoridades. Então, mais um acidente com morte aqui na região. Um adolescente de 15 anos morreu após um carro sair da pista e capotar na RS-142 em Vitor Greff. Falamos do trânsito, né? Infelizmente, mais um final de semana violento no trânsito aqui na região. E mais um homicídio, agora na área da segurança pública, foi registrado aqui em Carazinho. Um homem de 21 anos foi encontrado morto no início da tarde de ontem, sábado, dia 12, em uma área de vegetação localizada às margens de uma estrada vicinal após o bairro Planalto, nas proximidades da antiga pedreira aqui em Carazinho. A Brigada Militar foi acionada por populares por volta das 13h30 de ontem, após relatos de que havia uma pessoa aparentemente sem vida no local. Os policiais foram até o endereço e constataram a morte. Conforme as informações iniciais, foram identificados indícios de disparos de arma de fogo. Diante das circunstâncias, o caso é tratado inicialmente como homicídio. A vítima foi identificada como Victor Eduardo Solete Lima, de 21 anos. O crime está sendo investigado pela Polícia Civil aqui de Carazinho. Então, mais um, aparentemente, né? A polícia trata já como um homicídio, mais um aqui em 2026, aqui em Carazinho. Notícia da segurança pública para você.

0: Dando sequência ao nosso programa, ao Brasil Sertanejo, que também é informação para você e os destaques, então, do portal Gazeta, gazeta670.com.br. Daqui a pouquinho, informações do esporte chegando também para a nossa audiência. Vamos registrando aqui as participações, para a gente não acumular muitas participações aqui, ó. Vamos com áudio? Tem um áudio aqui da nossa audiência, vamos acertando aqui, isso. Para você mandar um áudio para nós de 20 a 30 segundos, 40 segundos aí, para nossa audiência, tá bom? 54991836300. 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Vamos de áudio, bom dia!
1: Bom dia, meu amigo, tudo bem?
0: Tudo bom, meu irmão?
1: Estamos mais uma vez participando do seu programa. E gostaria de que o parceiro aí colocasse a música aí para mim, os ouvintes, Gilberto Gilmar, Assino com X.
0: Opa!
1: É o Luiz Lírio aqui do bairro Floresta.
0: Ô, Luiz Lírio, bairro Floresta.
1: Quer dizer que a sua audiência aqui tá, a gente tá escutando, tá super show.
0: Ô, meu irmão, que bom.
1: Obrigado por esse programa.
0: Valeu.
1: Maravilhoso que temos nos domingos.
0: Ô, obrigado, meu irmão. Obrigado.
1: Não podemos perder. Esteja frio, esteja quente.
0: É.
1: Nós estamos sempre na escuta. Coladito embaixo das cobertas.
0: Ô, rapaz, tá frio, né?
1: Hoje tá um friozinho aí fora,
0: né? É, tá frio, rapaz.
1: Mas a gente sempre curtindo, o programa esquenta nós, sempre curtindo o programa.
0: Ô, coisa boa, né?
1: Obrigado, vai um abraço aí do seu amigo Luiz.
0: Valeu, Luiz.
1: O pessoal que tá escutando aí.
0: Valeu, meu irmão.
1: Aí na região.
0: Valeu.
1: Um abraço e roda aí pra nós, então, a música. E quero participar também do sorteio aí.
0: Vamos registrar o teu nome, é Luiz Lírio.
1: Talvez seja o sorteio de ganhar alguma coisa.
0: É, quem sabe,
1: abraço,
0: né, Luiz?
1: Bom domingo.
0: Valeu, meu irmão. Um abração pra ti.
1: Abraço.
0: Tchau, tchau. Lá no bairro Floresta, Luiz Lírio, sempre na audiência, ligadinho aqui. Pediu Gilberto e Gilmar. E também tá participando do sorteio dos prêmios de hoje. Tá bom, Luiz? Um abração pra ti. Vamos ver quem mais aqui. Daqui a pouquinho. Vamos registrando os áudios na sequência. Bom dia, participar do sorteio dos prêmios Ivanor Machado. Quem mais? Ah, ele quer escutar a música Menina Não Corte o Cabelo. Vamos ver quem mais aqui. Bom dia, quero participar do sorteio. A Vera Gonçalves, do bairro Glória. Quem mais? Lá de Pinheiro Marcado, a Silvia e o Mário Sérgio. Querem ouvir Pedro Bento e Zé da Estrada, 7 palavras. Vamos buscar aí no fundo do baú sertanejo, né? Quem mais? Bom dia, Jonathan. Bom final de semana para vocês. Estamos na escuta do programa, tomando um chimarrão. Quero participar dos prêmios de hoje. Também sou... de hoje também. Sou Ernesto Silvano Ronel, lá do bairro Oriental. Valeu, meu amigo Ernesto. Obrigado pela audiência. Quem mais? Bom dia, participar do programa, do sorteio, a Elaine Polidoro, lá de São Bento. Alô, Distrito São Bento, na audiência. Quem mais? O Rudinei Antônio Schaubert, na audiência, lá no bairro Princesa. Valeu, meu amigo Rudi. Quem mais? Bom dia. Quero ouvir a música Flor do Rio Grande com o monetário e financeiro Evaristo, lá do bairro Ouro Preto. Valeu, Evaristo, sempre na audiência. Quem mais? A Rafaela Batista, também lá do bairro Princesa, na audiência. Bom dia, tá participando. Bom dia, Jonathan, tudo bem? Passando para desejar um bom domingo a ti e a todos os ouvintes do programa. Gostaria de participar do sorteio o meu amigo Mauri Palma, lá do bairro Lefe. Grande abraço, valeu, seu Mauri. Bairro Lefe também na audiência. A Cleci Oliveira, do bairro Santo Antônio, também quer participar do nosso programa. Quem mais? O meu amigo Murilo, lá do bairro Fai, na audiência, pediu... César Menotti Fabiano, valeu Murilo, tá participando, meu irmão, já tá aqui registrado para participar dos prêmios de hoje, tá bom? Quem mais? O Márcio Philipsen, do bairro Glória, a Josemara de Resende e a Maria Cecília de Resende, também lá do bairro Glória, toda a família na audiência. Vamos ver quem mais aqui, a dona Beloni Weber, do bairro Oriental. Bom dia, dona Beloni, obrigado pela audiência, tá participando. A Ana Paula Jax também está na audiência. Valeu, Ana. Obrigado pela audiência. o meu amigo Adilson Lângaro e a dona Marilene Gomes Lângaro, lá do bairro Vila Rica também, esse casal aí que tá na audiência, obrigado. Vamos aproveitar o embalo aqui, tem mais áudio? Tem mais áudio aqui, bom dia!
2: Bom dia, eu bom sou dia. A Wanda Trisotto, da dona Zúlia, e tem o Leonardo Trisotto e o Sadi Zanqueta. Queremos participar dos prêmios de hoje. Um abraço para todos.
0: Valeu, valeu, dona Wanda, o Sadi, o Leonardo, obrigado pela audiência, sempre fiel aí no interior, aí na colônia, dona Júlia, na audiência. Participe do nosso programa, tem muito áudio aqui hoje, o pessoal gostou de mandar áudio para nós aqui. Eu vou ouvir e na sequência nós vamos rodar os áudios aqui da nossa audiência, tá bom? 54991836300. Lembrando mais uma vez, ó, prêmio do Supermercado Floresta, 2 quilos de coxa e sobrecoxa temperada lá do Super Floresta. Tem também hoje prêmio da Planalto Ótica e Joalheria e também tem prêmio da Água e Luz para nossa audiência. Vamos de música, atendendo aos pedidos da nossa audiência, pro meu amigo lá do bairro Floresta, Lu Luiz, Luiz Lírio, ele pediu um dos maiores sucessos da história da música sertaneja. Ô Luiz, aumenta o volume do teu rádio aí no bairro Floresta, porque nós vamos relembrar aqui Gilberto e Gilmar, Assino com X, no Brasil Sertanejo. Fala aí, Gilberto! Fala, Gilmar!
3: Oi, pessoal! Tudo bem? Aqui quem fala é o Gilberto.
4: Aqui o Gilmar.
3: Estamos com ele, com esse nosso grande amigo Castelinho, aqui na Gazeta, né, Gilmar?
4: É isso aí, continue aqui com ele.

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2: Muito bom dia para você, este é o Brasil Sertanejo, hora certa para você, agora são 9 horas da manhã, mais 24 minutos. Bom dia, 9:24.
3: Deus que me perdoe, que semana mais comprida, rapaz, não passa?
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0: A número um do seu rádio, este é o Brasil Sertanejo, pra você nesse domingão. Nove horas da manhã, mais 27 minutos. 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Lá no Instagram, arroba brasilsertanejo.jc de Jonathan Cabral, esse aprendiz de locutor, né? Trainee. Trainee é mais moderno, né? Estagiário, trainee. Segue lá, tá bom, gente? Você que tem Instagram, arroba brasilsertanejo.jc. Lá no Facebook, você acessa lá o Brasil Sertanejo que você vai me localizar. Se não, você digita lá Jonathan Cabral Sarmento que você me localiza lá no Facebook também, tá bom? As redes sociais aí do nosso programa que estão bombando também. Mandar um abração lá pra Chapada, né? Chapada tá sempre na audiência. O nosso amigo Dionei Pavan, lá em Chapada. Um abração pro Dionei, pra dona Helena Pavan, toda a família Pavan, lá em Chapada. Temos uma grande audiência lá em Chapada. Vamos ver quem mais aqui. Vamos registrar aqui, ó. Vamos de áudio. Vamos embalar os áudios aqui para não ficar áudio para trás, né? Vamos rodar todo mundo aqui que mandou áudio para o pro nosso programa. Vamos registrar aqui. Bom dia!
1: Bom dia. Bom que dia. Paulo Roberto da Silva, você participar, né, dos brindes de hoje. Pediu a música do Teodoro Sampaio, A Gostosona.
0: Valeu, meu amigo, obrigado pela audiência. O Paulo Roberto da Silva tem voz de locutor, né? Valeu, Paulo, obrigado pela audiência. Tá participando sempre na audiência fiel, né, Paulo? Um abração pra ti. Tá concorrendo aos prêmios. Vamos ver quem mais aqui. Aqui, ó. Bom dia!
2: Bom dia, Jonathan.
0: Bom tudo dia, bem? Tudo?
2: É Marco Silveira, bairro Floresta.
0: Ô, Marco!
2: Toca uma música pra nós e do Panda, pra nós escutar aí. Temos na escuta aí, minha esposa.
0: Panda!
2: Falar com o nome dela também pra participar dos brindes. Lisandra Machado.
0: Lisandra, tá mesmo na audiência. Mesmo cedinho, né?
2: Temos escutando teu programa.
0: É, eu sei, meu irmão. Eu sei disso.
2: Tá lá no teu top também, lá tava escutando. Tá. Opa. Muito bom. Abração.
0: Valeu, meu amigo bom. Marcos, na audiência, lá no bairro Floresta, sua esposa também tá na audiência, né? A Lisandra, né? A Lisandra Machado na audiência. Vamos ver quem mais aqui. Bom dia, quero participar dos prêmios da rádio. Aqui é a Marilene Ferreira, Saraiva, moro na Raul Pila. Na rua Raul Pila. Valeu, minha amiga, que é o Virgínio e Geno. O Gino e o Geno, um abração pra ela. Vamos ver quem mais aqui. Ah, aqui, ó. A minha amiga Ilga Lampert, lá da Fazenda da Mora, também tá na audiência. Um abração pra Dona Ilga, toda a família, as filhas, os netos, né? Sempre na audiência. Dona Ilga pediu aí Pedro Bento e Zé da Estrada, já tá na ponta da agulha. Dona Ilga sempre na audiência fiel. Quem mais? A Sandra Leidá, do bairro Santa Terezinha. O meu cunhado, o Adir, ô Adir, Adir Algaier, toda a família Algaier na audiência, os irmãos, os brothers, né, Adir? Um abração pro Adir, tá bom o programa, sempre ligado, valeu Adir, obrigado pela audiência. Um abração pra Mana também, Solange, pro Gabriel, pra Thalia, Previati, ah, a Thalia tava na da entrevista, né? Um abração lá pra Thalia, Thalia que tá fazendo faculdade de Direito, né? E fazendo estágio ali no Procon, para quem quiser acompanhar a entrevista aí da Thalia Previati, também com a Sheila de Mello, que é a coordenadora diretora do Procon aqui em Carazinho, tá lá no @portalgazetars no

0: São Bentos também, seu Sebastião tá sempre na audiência fiel. Obrigado, meu amigo. Quem mais? Quero participar do sorteio. A Simone do Bairro Oriental. Estamos na escuta. E manda para minha amiga Doroti. Alô, Doroti, um abração para ti. A Doroti, um abração para ti. É? Obrigado pela audiência. Obrigado pela audiência a todos vocês aí. Valeu, Simone, lá do Bairro Oriental. Vamos ver quem mais. A Marlise Kunha, também lá da Oriental. Quero participar do sorteio. Um abraço. Valeu, Marlise. Quem mais? Bom dia, Jonathan. Que Papai do Céu te abençoe por todos os domingos trazer alegria para todos os ouvintes da Gazeta. Participar do sorteio, a Neuza. Valeu, Neuza. Obrigado pelo carinho, pela audiência, né? Olha, não pense que é barbada para mim vir fazer o programa aqui nos domingos, viu, gente? Não é barbada, não. Né? Durante a semana, eu não apareço aqui nos microfones da Gazeta, eu apareço só nos finais de semana, né? Você só escuta minha voz nos finais de semana. Mas não é fácil, né? Não é barbada, não. Mas também não é tão difícil, né? Estamos aí, né? Aliás, o nosso povo brasileiro, né? A nossa vida às vezes é tão, né, difícil, mas a gente também tem a mania de reclamar muito, né? De barriga cheia, né? Mas vamos seguindo, né? Com fé, com esperança, que nós vamos ter um país, um mundo melhor aí, né? E é uma honra, um prazer estar aqui levando o Brasil Sertanejo para vocês todas as manhãs de domingo e, na medida do possível, trazendo alegria, né? Uma mensagem de alegria, de esperança, de amor para todos vocês aí nos domingos, né? A gente vê cada notícia durante a semana, a gente tem que alegrar no domingo, né? Não vou ficar repetindo notícia ruim aqui, né? Ainda mais o nosso país aí que não tá fácil a coisa, né? Ai, ai, ai. É, rapaz. Mas vamos seguindo, né? 9h35 agora. Vamos registrar mais algumas participações. Vamos com música, né? Bom dia. Participar do sorteio. A Lindamir Fontoura, o Nicolas Bueno e o Renato Oliveira também participando. Um abração para todos vocês, toda a família aí na audiência. Ah, tem mais um áudio aqui, ó. Tem áudio aqui. Bom dia!
1: Bom dia, bom dia. Aqui é Alemão da Alvorada. Quero Alemão participar do sorteio e desejar um bom fim de semana a todos.
0: Valeu, Alemão!
1: Que estão na escuta.
0: Valeu, nosso amigo Alemão da Alvorada. Todo mundo lá no bairro Alvorada na audiência. Obrigado, Alemão! Vamos ver quem mais aqui. Tandão, tandão, tandão. Bom dia, participar do sorteio, a Sueli dos Santos, lá do bairro Ípica. Programa nota 1 milhão. Seus... É, 1 milhão, muito zero, né? Ela botou um e vários zeros aqui, é 1 milhão, né? Ô, minha amiga, muito obrigado, Sueli, fico feliz que o nosso programa humilde, mas sincero, feito com amor, com coração, né? O feijãozinho com arroz, às vezes é difícil fazer, né? A gente faz aí um feijão com arroz e o pessoal tá gostando, né? Um abração para todos vocês, em especial, e para Sueli, lá no bairro Ípica. A minha amiga Zenaide Costa também está na audiência, participar do programa. Um abraço. Quem mais? Quem mais mandou aqui? A Romilda Hits, pedir a música Ladrão de Beijos, com Pedro Bento e Zé da Estrada. Valeu, dona Romilda. Um abração para a senhora aí no bairro Centro. Toda a família Hits. Quem mais? Bom dia, aqui é a Áurea de Oliveira, do bairro Oriental. Estive de aniversário dia 3. E minha filha Janaína de Oliveira dia 9. E o meu esposo Oscar de Oliveira. Todos de setembro, dia 12 de setembro, ontem, Oscar. Queremos todos participar do programa. Valeu, minha amiga Áurea, um abração para ti. Parabéns para Janaína, para o seu Oscar. Obrigado pela audiência. Quem mais? O meu amigo Robson Kempf, lá do aplicativo de mobilidade urbana, tá participando, valeu. Quem mais? Tem áudio? Tem mais áudio aqui. Vamos rodar mais um áudio, vamos de música, né? Vamos rodar mais um áudio e vamos de música. Vamos ver aqui quem mandou. Bom dia.
2: Bom dia, sou Maria Almeida aqui da Alvorada.
0: Ô, Maria.
2: Quero participar do brinde.
0: Tá.
2: E o seu Mário Cardoso.
0: Ô, Mário!
2: Eu gosto muito da tua música, de você, tua, muito boa.
0: Obrigado, muito minha bonita. Amiga, muito obrigado. Obrigado pelo carinho, pela audiência do seu Mário e da dona Maria também.

na audiência. Vamos de música então? Para minha amiga Ilga, lá da Fazenda da Mora, ela pediu e a gente vai rodar aqui. Pedro Bento e Zé da Estrada, no Brasil Sertanejo.

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1: 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Estamos chegando no pedaço que tem música nova do Marcelo Teodoro, com participação especial de Marcos Paulo e Marcelo. Motel ou casa, modão apaixonado, pra você que curte aqui na Gazeta. 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

0: 9.
1: Hora certa. 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
3: É. Hora certa para você. Muito bom dia. Agora são 9 horas da manhã. 58 minutos. Repita, meu filho. 9h58. Bom dia. 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
3: Muito bom dia para você, bom dia, alegria aqui no Brasil Sertanejo, para esquentar sua manhã de domingo aqui na Gazeta. 92.9. Dança, meu filho.
4: Dança, vai. Gatinho, dança. Dança, gatinho, dança. Dança, gatinho, dança.
3: Oh, Tendel, Carmen Silva e a Fofurinha.
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Tá aí, Teodoro Sampaio, a gostosona, pra gente relembrar. Bom dia, alegria, pra gente ter um pouco de alegria no domingo. Pra você curtir aqui a Gazeta FM 92.9, o nosso programa Brasil Sertanejo. Antes você ouviu, pra gente relembrar também, Matar a Saudade, da Carmen Silva, cantando Fofurinha. É a Fofurinha aqui no Brasil Sertanejo. 10 horas da manhã, mais 10 minutos, 10 e 10, eu tô esperando a sua participação. Você que acordou agora nessa manhã gelada, a temperatura agora em 13,3 graus, a temperatura, a umidade do ar tá em 82%, e o astro rei, o sol apareceu, o céu vai se abrindo, vai aparecendo o azul do céu, as nuvens vão se dissipando, né, uma manhã nublada até momentos atrás, né, alguns minutos atrás, agora o sol veio para abrilhantar ainda mais o nosso domingo, domingo gelado em Carazinho, na nossa região. E que bom ter você comigo aqui na Gazeta FM 92.9, neste mundão de audiência. Obrigado, Carazinho, obrigado, região, por este mundão de audiência. Antes de eu registrar aqui mais participações no nosso programa, vamos ver aqui. Ah, vamos falar de dupla Grenal agora, Campeonato Brasileiro, né? Do Campeonato Brasileiro. Internacional e Grêmio jogaram ontem. Jogaram ontem, né? Inter e Grêmio. Daqui a pouquinho eu vou registrar mais participações. Deixa eu ver aqui uma coisa, rapaz. Eu acho que... cadê o áudio aqui da nossa ouvinte, que eu quero registrar o áudio dela? Vamos ver se eu busco aqui. Onde é que...

0: tá aqui, achei o áudio. Daqui a pouquinho eu vou rodar o áudio aqui da nossa ouvinte, que eu fiquei muito feliz, muito emocionado pelo áudio dela. Daqui a pouquinho eu vou rodar o áudio da nossa audiência. Antes, vamos falar rapidinho aqui da dupla Grenal, que o Grêmio e o Inter jogaram ontem, né? Pela 27ª rodada do Campeonato Brasileiro, o Grêmio ontem saiu ganhando do Vasco da Gama na Arena do Grêmio lá em Porto Alegre e tomou a virada, né? No final do jogo, terminou 2-1 Vasco. O Grêmio perdeu então de virada para o Vasco da Gama ontem, 2-1 em casa. O Internacional jogou ontem também fora. O Inter jogou fora, né? O Grêmio jogou em casa, o Internacional jogou lá em Chapecó contra a Chapecoense, sofreu, mas ganhou da Chape, que é a lanterninha do campeonato, né, brasileiro. Inter 2, Chapecoense 1, ontem lá em Chapecó. Ontem, na sexta-feira começou a rodada. Curitiba e Atlético Paranaense fizeram o clássico paranaense na sexta-feira. Terminou tudo igual lá no Couto Pereira, Curitiba 3, Atlético Paranaense 3. Ontem jogaram Atlético Mineiro e Fluminense, o Atlético Mineiro venceu o Fluminense por 3-1. Ontem ainda jogaram o clássico paulista ontem, né? Palmeiras e São Paulo jogaram ontem, o Palmeiras ganhou do São Paulo 2-0 na Nubank Park. Ontem ainda teve Botafogo e Bragantino, terminou 1-1 esse jogo lá no Nilton Santos, o Engenhão, no Rio de Janeiro. Ontem ainda o Santos venceu o Cruzeiro pelo placar de 2-1 na Vila Belmiro. Hoje jogam às 16 Mirassol e Vitória, às 5h30 lá no Maracanã. Clássico, hein? O clássico das multidões. Flamengo e Corinthians hoje no Maracanã às 5h30. E fechando a rodada amanhã em Salvador, lá na Bahia, na Arena Fonte Nova, jogam Bahia e Remo. A classificação no Campeonato Brasileiro, o primeiro colocado é o Palmeiras com 56 pontos, vice-líder é o Flamengo com 54, o Atlético Paranaense é o terceiro colocado com 46 e fechando o G4, o quarto colocado é o Fluminense com 45 pontos. Os quatro últimos do Campeonato Brasileiro são Vasco da Gama com 28, Internacional 18º também com 28, em 19º, Remo, lá de Belém, do Pará, com 23 pontos. E a lanterninha Chapecoense, com apenas 17, a 20ª colocada lanterna do Campeonato Brasileiro. Então, o Internacional é o 18º, com 28. E o Grêmio é o 15º, com também 28. Internacional, Vasco, Mirassol e Grêmio estão empatados com o mesmo número de pontos, 28. Tá embolado tudo aí, todo mundo brigando aí para não cair para a Série B ano que vem, né? O 14º é o Botafogo com 14 pontos. Os próximos jogos, o Grêmio joga contra o Botafogo, jogo atrasado, né? Jogo atrasado, Grêmio e Botafogo, Botafogo e Grêmio, na verdade, lá no Rio de Janeiro esse jogo. Na próxima semana, agora no meio da semana, na quarta-feira, lá no Nilton Santos, Engenhão, no Rio de Janeiro. E o Internacional volta a campo somente no próximo sábado, dia 19, lá em São Paulo, enfrentando o São Paulo no Morumbis às 9 horas da noite. O Grêmio joga esse jogo atrasado contra o Botafogo e joga domingo, dia 20 de setembro, né? Feriado, contra o Palmeiras no próximo domingo, então às 11 horas da manhã. Grêmio e Palmeiras no dia 20, lá na Arena do Grêmio, às 11 horas da manhã. Tá aí, então, a classificação da dupla Grenal e o Campeonato Brasileiro. Vamos de áudio, vamos ouvir o áudio aqui da nossa ouvinte, que eu fiquei muito feliz com o áudio que ela mandou aqui, muito emocionado. Vamos ver se tá na ponta da agulha aqui. Tá na ponta de la agulha. Vamos ver aqui, pessoal ligando bem na hora que eu ia botar o áudio, né? Daí fica bom, né? Aí o ao vivo é assim mesmo, né? Vamos com o áudio? Vamos com o áudio então? Quem tá ligando aí não liga, viu, gente? É só mensagem. Me ajuda aí! Me ajude, meu povo! Como dizia um candidato aí, né? Vamos de áudio, então, agora? Vamos ouvir o áudio da nossa ouvinte? Vamos lá.
1: Bom dia, Jonathan. Tudo bom, filho? Dá uma saudade do teu pai, menino, quando tu fala. Eu vivi aí na Gazeta quando teu pai era vivo. Que pessoa boa. Oh, que homem bom.
0: Obrigado,
1: Deus o livre. Deu muita obrigação por esse teu pai. Vocês são uns anjos.
0: Ô, minha amiga, obrigado,
1: viu? Você é pequeno, coisa mais queridinha, bonzinho, coisa mais queridinha, tu e teus manos. uns anjos de bonzinho.
0: Ô, minha amiga, obrigado.
1: Eu também quero participar, filho, dos brindes, tá? Tá muito bom o teu programa, muito lindo. Que Deus abençoe e fique cada vez melhor.
0: Obrigado,
1: tudo
0: minha
1: de
0: amiga.
1: Bom, tá?
0: Valeu, um abração.
1: Domingo,
0: igualmente, minha amiga.
1: Uma boa semana.
0: Igualmente.
1: Deus te abençoe, te guarde, te proteja. Não, dessa eu vou lá, TV.
0: Claro, fica aparece aí, minha amiga.
1: Fica com
0: tá
1: Deus.
0: Bom? Um abração.
1: Esqueci, Jonathan. Solta aquela música pra mim, Cartas na Mesa.
0: Cartas
1: que eu acho linda,
0: mesa.
1: linda.
0: É linda
1: mesmo. Adoro aquela música. Coisa mais linda do mundo.
0: Vamos rodar ela, minha amiga.
1: Um abração pra ti.
0: Um abração. Fica com Deus. Valeu, obrigado pelo carinho. Pela audiência, quem mandou aqui foi a nossa amiga Gessi. Alô, Gessi, um abração pra ti, aí no bairro Alvorada. Vamos ver quem mais. Bom dia, aqui é a Thaís do bairro Centro, gostaria de pedir a música da Ana Castela. Rodamos Ana Castela com o Gini Geno, né? Valeu, Thaís, um abração pra ti. Obrigado pela audiência aí no bairro Centro, em Carazinho. Quem mais? Bom dia, Jonathan. Quero participar do sorteio, me chamo Luiz, do bairro Sandri. Alô, bairro Sandri, obrigado pela audiência nesta manhã de domingo. Valeu, Luiz. Quem mais? Aline de Melo, do bairro Oriental, também quer participar. Valeu, Aline. Vamos ver mais aqui. Bom dia, excelente programa, ligadinha sempre. Gostaria de participar do sorteio. A Deise Isabel, também lá do centro. Valeu, obrigado pela audiência. Quem mais? Bom dia, bom programa, bom final de semana a todos. Quem mandou aqui foi o meu colega, o Dr. Moisés Santos. Alô, Dr. Moisés, um abração para o senhor. Obrigado pelo carinho, pela audiência. Vamos ver quem mais. Bom dia, quero participar dos sorteios. A Elaide Valiati Machado. Valeu, dona Elaide, obrigado pelo carinho, pela audiência, está concorrendo. Lá de Pinheiro Marcado, a Juliana dos Santos está participando também. Obrigado pelo carinho, pela audiência, pela participação. Do bairro Braganholo, a dona Adélia Gomes está participando. Se possível, toca a música Utopia. Valeu, Adélia. Um abração para ti no bairro Braganholo. Lá no bairro Floresta, um abração para minha amiga Lourdes Machado, minha amiga da rede social também, né, dona Lourdes? Um abração para ti. Ela botou aqui, quero participar do sorteio, se possível, uma música com Rick Renner. Valeu, Lourdes, um abração pra ti. O meu amigo Paulo Rose, lá do bairro Sommer, na audiência. Se possível, participar do sorteio, claro, sempre, meu amigo. Tá participando, tá na audiência. Vamos ver aqui quem mais. Bom dia da Sol. É, e o Sol veio, né, Sol? Um abração pra ti. Obrigado pela audiência. Vamos ver quem mais. Vamos ver quem mais aqui. Bom dia, mano. Como sempre, maravilhoso. Bom domingo. Valeu, minha mana. Alô, Solange. Tá na audiência. Valeu. Um abração pra ti. Quem mais? Alô, vó Zaira. A dona Zaira. Lá na colônia, dona Júlia, na audiência. Alô, vó Zaira. Um abração pra senhora. Dona Zaira Algaier, na audiência também. Um abração. Vamos ver quem mais. A dona Nilce Cerati, do bairro Oriental, também está na audiência. O Léo Gabriel Souza e o chinês da Oriental pediram o menino da porteira. Coloca os nomes no sorteio. Valeu, Léo. Valeu, chinês. Obrigado pela audiência. Quem mais? Quero participar dos prêmios. A Marisa e o Theo. Valeu, Marisa. Valeu, Theo. Obrigado pela audiência. A dona Arlete Bícigo, lá de Rincão do Segredo, está participando. Lá do bairro Glória, a Gabriele Silva está participando também. Quem mais? Bom dia, a Ingrid da Silva, do bairro Floresta, está participando. Valeu, Ingrid, obrigado pelo carinho, pela audiência. Quem mais? Amor e o Poder, quem pediu aqui? A dona Elza pediu a música com a Rosana. Valeu, minha amiga. Quem mais? Tem mais. A Solange Soares também está na audiência lá na Oriental. Valeu, Solange. Obrigado pelo carinho, pela audiência. Bom dia, Jonathan. Vamos ver quem mais aqui. A minha mãe Veda gostaria de participar dos prêmios do seu programa e se ouvir a música Página de Amigos. Obrigado e um ótimo domingo a todos que fazem este programa. Valeu. A Eliana Preusler mandou aqui. Valeu, Eliana. Um abração para dona Veda também. Está sempre na audiência. Vamos ver quem mais aqui rapidinho para nós registrar aqui. Bom dia, meu amigo. Gostaria de participar e mandar um abraço para minha sogra, a Marilei Lang. Aqui o Edu. Um abraço e bom domingo. Alô, Edu. Valeu. Um abração para ti, o Edu Damer. E também um abração para a sogra do Edu, a dona Marilei Lang, na audiência. Valeu, obrigado, estão participando. Quero participar do sorteio, a Sirlei, do bairro Sommer. Valeu, Sirlei, obrigado pela audiência. Quem mais aqui? O pessoal está digitando, está mandando mais mensagens para nós aqui. Muito obrigado a todos de Carazinho Região por este mundão de audiência. Quem mais aqui? A Vitória Eduarda também está ligadinha aqui sempre na escuta do programa. Valeu, Vitória. Obrigado pelo carinho, pela audiência fiel, sempre aqui ouvindo a Gazeta. Vamos de música? Porque agora eu peço licença para a nossa audiência e nós vamos atender o pedido da nossa ouvinte que mandou o áudio, a dona Gessi. Ela pediu, né? Lá no bairro Alvorada? Foi ela, né? Lá do bairro Alvorada, a dona Gessi pediu para a gente relembrar aqui um grande sucesso na voz desse artista, um dos maiores artistas vivos do Brasil, e a gente vai prestar uma homenagem a ele agora, porque vem aí no Brasil Sertanejo pra gente cantar esse grande sucesso. Que letra, que voz! Moacir Franco cantando Cartas na Mesa. Bom dia!

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2: Muito bom dia para você. O Hora Certa agora são 10 horas da manhã, mais 40 minutos. 20 para as 11 da manhã. Bom dia.
3: Eu não vou tomar banho hoje.
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11: Vamos pro finalzinho do Brasil Sertanejo, agradecendo ao carinho da sua audiência. Você que está acompanhando o nosso programa desde cedinho, desde as 7 horas da manhã. Se você chegou depois, não importa. Muito obrigado pela audiência.
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11: 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Agora são 10 horas da manhã, 42 minutos, 10h42. 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
0: 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Agora 10 horas da manhã, mais 52 minutos, 10h52. Vamos registrar mais participações aqui rapidinho do nosso programa, que já está no finalzinho do nosso programa. Vamos de áudio, tem áudio aqui da nossa audiência, ó. Bom dia!
12: Bom dia, Jonathan. Tudo
0: bom? Bom dia, tudo bem, minha amiga?
12: Esse programa está muito bom.
0: Que bom!
12: Todos os domingos a gente escuta, maravilha, não perde o programa, mas hoje eu quero em especial parabenizar meu filho Emílio.
0: Oi, Emílio!
12: Que está de aniversário hoje.
0: Olha aí, rapaz!
12: Que Deus ilumine sempre ele. E apesar dele fazer o aniversário, quem ganhou o presente fomos nós, que ganhamos o nosso netinho Augusto.
0: Olha aí,
12: tá? Rapaz, um abraço, Augusto, a todos, né, os ouvintes, e do Luiz, da Isabel e dos irmãos do Emílio, tá? Beijo.
0: Valeu, Belinha, um abração pra ti. Vamos cantar os parabéns pro Emílio, então? Belinha? Ô, Belinha, um abração pra ti, ela que é mamãe. Mamãe do Emílio, Emílio Arruda, para quem não lembra do Emílio Arruda, trabalhou muitos anos aqui no Grupo Gazeta de Comunicação. Mandar um abraço pro Emílio, parabéns, meu irmão, saúde, felicidades, muitos anos de vida. Vamos cantar os parabéns para ele? Alô, Bolinha! Bolinha, Bolinha, ele que é pai do Emílio, o Emílio que trabalhou com meu pai, com o Castelinho, aqui na Gazeta, muitos e muitos anos, né, Emílio? Começou com o pai, né? Um abração para ele, que é papai agora do Augusto. Parabéns para ele, para sua esposa, toda a família, os manos. Vamos cantar os parabéns para o Emílio então, Belinha? Toda a família aí, aumenta o volume do rádio. Parabéns, Emílio!

E a homenagem do nosso programa do Brasil Sertanejo vai em especial para o nosso querido colega, foi muitos anos colega aqui na Gazeta, trabalhou com meu pai, com o Castelinho. Quem lembra aí do Castelinho no Sertão, com a participação do jornalista Emílio Arruda. Alô, Emílio, um abração para ti, saúde, felicidades, sucesso para ti na tua nova jornada. Parabéns, agora papai Emílio, a homenagem da sua mamãe, da Belinha, a homenagem do seu pai, do Bolinha, dos Manos, toda a família Arruda, desejando um feliz aniversário, Emílio!

Tá aí homenagem simples, mas sincera, feita de coração pro nosso querido amigo Emílio Arruda. Parabéns, Emílio. Homenagem aqui, ó. Os ouvintes estão participando e mandando um abração pra ti, viu, Emílio? O Emílio que deixou aí uma legião, né? Muita gente aí. Fã do Emílio Arruda por muitos anos, trabalhou aqui no Grupo Gazeta. Uma homenagem, então, da toda a família, do Bolinha, da Belinha, dos Manos, da sua esposa, do seu filho Augusto e de todo o nosso programa aqui, em especial da minha família também, tá bom, Emílio? Um abração pra ti. Vamos rapidinho, rápido e rasteiro aqui, ó. Bom dia, a Eliane Apolinário do bairro Borghetti está participando também, que nós já estamos estourando o tempo, né? Estourando o tempo. Daqui a pouco vem aí o programa Bem Gaúcho, só as fandangueiras, para você dar uma chacoalhadinha. Para esquentar no frio aí com a vizinha no almoço, né? Vai preparando o almoço e dando uma chacoalhadinha com as fandangueiras daqui a pouquinho, chegando aí com o programa Bem Gaúcho. Bom dia, Jonathan. Estamos aqui... Ah, é mesmo? Estamos aqui nos Estados Unidos, fiel e firme na audiência da Rádio Gazeta. Gostaria que você colocasse uma música para mim, é o Leopoldo Racier. Ô, meu amigo Leopoldo Racier, um abração para ti aí nos Estados Unidos da América. Ô, rapaz, que beleza, participando do nosso programa, ouvindo através do aplicativo ou do Portal Gazeta, ou da Alexa também. Um abração para ti, obrigado pelo carinho, pela audiência aí nos Estados Unidos, rapaz, tamo chique, hein? Tamo chique no último nosso programa sendo ouvido lá nos Estados Unidos, rapaz. Que beleza. Um abração, Leopoldo. Tá participando aqui do nosso programa. Bom dia, quero participar do programa. A Rosemaria Granville, do bairro Ouro Preto, tá participando. O Jackson Cabral, lá do bairro Medianeira. Alô, Jackson. Valeu, um abração, tá participando. Vamos ver aqui quem mais... Vamos ver quem mais. Bom, está muito bom o programa. Um abraço, é o Gerson do bairro Santo Antônio, sapecando uma carne, fazendo um assado churras. Valeu, Gerson, um abração para ti, um bom almoço, um bom domingo a todos vocês aí no bairro Santo Antônio. Vamos ver quem mais aqui. Ah, é o Carlos, rapaz, é o Carlos, o Leopoldo Raci, o cantor, claro, rapaz. Ô, Jonathan, um abração pro Carlos que tá na audiência. Ah, o filho, rapaz, do nosso querido e saudoso Carlinhos, eletricista, rapaz. Ô, meu amigo Carlos, um abração pra ti. O Carlinhos trabalhou, fazia muito serviço aqui pra Gazeta também, né? Um abração, Carlos. Leopoldo Racier, cantor nativista, né? Você vai ouvir daqui a pouquinho aí no programa Bem Gaúcho na sequência aí, tá bom, Carlos? Obrigado pelo carinho, pela audiência lá nos Estados Unidos da América. Vamos encerrando o nosso programa. Tem mais aqui, ó. Já ia esquecendo que tem mais mensagens, ó. Bom dia, Jonathan, Jefferson Oliveira. Vamos registrar todo mundo, né? Jefferson Oliveira, do bairro Borghetti. Um abração pra minha amada esposa Eliane, tomando um chimarrão, curtindo o seu programa. Queria ouvir Tunico e Tinoco, vai ficar pra semana que vem. Um abração pra ti. Quem mais? A minha amiga Rosa Lopes, lá do bairro Sassi, na audiência. A Silvana Godoy, do bairro Glória. O Luciano Gerlach também está na audiência, o Américo Barcelos, a Regina Matos também participando do nosso programa, o seu Ari Antunes e a dona Lozane estão na audiência também, um abração. Quem mais? A dona Loreni Fidelix, do bairro Alvorada, também na audiência. Muito obrigado, carazinho região, pela audiência. Vamos para o sorteio, então? 10h59, um abração, meu irmão. Obrigado pelo carinho, pela audiência, mandou a foto aqui lá nos States, né? Valeu, Carlos, um abração pra ti. Vamos de música? Não, vamos de sorteio agora, né? Música no finalzinho vai encerrar aí com Alan e Aladim. Vamos de sorteio, então? Vamos ver quem ganhou primeiro o prêmio da Água e Luz. Vamos ver? Prêmio da Água e Luz, atenção.

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E agora vamos ver o prêmio da Planalto Ótica e Joalheria. 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Opa! Quem ganhou o prêmio da Planalto foi o final do telefone 62. Final do telefone 62. Quem ganhou o prêmio da Planalto Ótica e Joalheria foi a Lisandra Machado. Lisandra Machado ganhou o prêmio da Planalto Ótica e Joalheria. 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Então vamos repetir, então, repeteco. Vamos ver aqui os ganhadores de hoje, ó. Da Água e Luz, quem ganhou o prêmio foi o Luiz Lírio, final do telefone 35. Quem ganhou o prêmio do Supermercado Floresta, os 2 quilos de coxa e sobrecoxa temperada, foi a Cristiane Silva de Oliveira, final do telefone 25. E quem ganhou o prêmio da Planalto Ótica e Joalheria foi a Lisandra Machado, final do telefone 62. Parabéns aos ganhadores de hoje. Vamos tirando o nosso time de campo, agradecendo o carinho da sua audiência, a sua paciência, você que ouviu o Brasil Sertanejo desde as 7 horas da manhã, bem cedinho, cedinho, ao vivo nesse domingo. Muito obrigado, meus irmãos, minhas irmãs de Carazinho e da região, pela audiência. Que Deus pague em todos vocês, aos nossos patrocinadores. 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Vizinha, um bom almoço para a senhora, para sua família, nesse domingo. Aproveite a semana com muita fé, com muito amor, com muita esperança e com muito trabalho. Eu prometo voltar na semana que vem com mais um Brasil Sertanejo. E antes, no sábado, eu volto com o Top Sertanejo. Diz comigo. Se Deus está por nós, quem estará contra?
Um abraço, fiquem com Deus e até semana que vem, gente! Tchau, tchau!

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9: 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Gazeta FM informa 11:13.
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1: Tá na Gazeta, hora certa, 11:37.
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1: Campanha, que prazer mais uma vez tu nos dar uma demão aí, nos ajudando.
2: Seu Gildo,
1: pois não.
2: Vamos ver se o pessoal de Porto Alegre vai ajudar nós agora.
1: Ah, vai, vai.
2: A cantar esse sucesso.
1: Esta é bem conhecida.
2: Com os Monarcas, hein? E começa com os dois gaiteiros, Chico Brasil e Varguinhas, mais ou menos assim.

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6: 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Gazeta FM informa a hora certa, 12:04.
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1: Ai, carcando essa cordiona, gaiteiro velho.

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0: aqueles bailes do Paraná, tchê.
1: Louco, ele é bom, companheiro.
0: E a nossa bela em Santa Catarina.
2: Mas Deus, o livro é muito bom.
0: Me diz uma coisa aí, o pessoal da fronteira.
3: Chega a feder, né, bom?
0: É verdade?
3: É. Mas é bagual, de bom, tchê.
0: Aquela uma coisa, Fabrício. E lá pela Serra Gaúcha.
3: Além dos fandangos, tem um vinho bom, parceiro, velho.
0: Ah, eu também acho. Me diga uma coisa, gurizada. O que vocês acham do Chiquinho?

0: Chaguel.
1: Vamos embora, Dildinho.
2: É Chiquito e Bordone.
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1: Gazeta Informa, meio-dia e 44.
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19: 13 horas e 4 minutos.
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3: Essa moda é apaixonada demais. Eu não queria viver uma história dessa não, viu?

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1: 13 horas e 46 minutos.

0: Mari Fernanda.
1: Que delícia estar com você.
0: Que pancada de
2: aqui
0: mulher.
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18: 14 horas e 5 minutos.
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1: 92.9. 14 horas e 49 minutos. Boa tarde.

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12: 15 horas e 6 minutos.
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0: Tiaguinho! Tiaguinho! Muito obrigado, querido. Obrigado ao seu público lindo. Boa noite, gente!
1: Os aplausos de vocês são os maiores mestres da história da música popular brasileira, que me deu essa honra hoje. Que mais prazer, que feliz.
0: Que prazer, que prazer.
1: Vou guardar esse momento pra sempre no meu coração.
0: E eu também.
1: Que honra. Bate palma mais uma vez, Gilberto Gil.
0: Tiaguinho!
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1: Vamos fazer barulho aí!

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13: 16 horas e 4 minutos.
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1: Todo mundo tem uma lembrança boa, né?

0: Coisa linda.
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3: 16 horas e 47 minutos.

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1: 17 horas e 50 minutos.

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24: 18 horas e 5 minutos.
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1: A hora certa, 18 horas e 48 minutos.

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9: 19 horas e 4 minutos. 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
4: Tá no ar o Cine Drops e a dica de hoje é O Substituto, filme de 2011 com Adrien Brody. Ele interpreta Henry Barfis, um professor que prefere trabalhar como substituto, justamente para não criar vínculos com os alunos e com as escolas. Só que ao chegar em uma escola pública complicada, ele começa a se envolver com a realidade dos estudantes e conhece pessoas que acabam mudando a sua própria maneira de enxergar a vida. É um drama intenso sobre educação, solidão e as dificuldades enfrentadas dentro da sala de aula. O Substituto, disponível nas plataformas de streaming. A dica do nosso Cine Drops. Até mais.
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4: 20 horas e 7 minutos.
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2: 20 horas e 30 minutos.

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1: 11 minutos para as 9 da noite.